0: 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Paradies der Menschenrechte. Paradies des Urteilsvermögens. Paradies der Verständigung.
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0: vento forte e, consequentemente, agravamento do estado do mar. A passagem de zonas baixas, de baixa pressão, associadas ao tempo instável, são um cenário meteorológico.
1: Agora nos vamos enfocando em esta zona que se ubica cercano às islas de Cabo Verde.

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